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1: Hora certa.
2: 21 horas e 32 minutos.
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1: Hora certa.
2: 22 horas e 1 minuto.
3: Estamos

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0: Bertucci. Quem vai cantar esse verso? Vamos dar uma volta pelo interior de São Chico de Fala.
1: Vamos lá, pessoal.

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Na tarde de domingo foi meu compadre Giovanni Dodo Gonzalez, foi lá na minha casa, no meu rancho lá, me levou uma letra. Aí tomamos um chimarrão por lá. Aí ele saiu, foi embora. Aí eu comecei a olhar aquela letra ali e a letra já a melodia já nasceu sem nem eu pegar o violão. Eu já saí cantando a letra já. Aí depois peguei o violão só para ver que nota era, né? E agora, essa mesma música, na tarde de domingo, passou num festival em Caxias, Festival César Passarinho. Ela demorou, no caso, acho que uns 5 anos para passar num festival. E graças a Deus a gente foi lá, ganhou o festival. E hoje, fazendo parte do grupo Carqueja, os guris olhar, escutaram a música, gostaram, não, vou botar no Carqueja. E temos fazendo, tocando ela por aí tudo, nesse Rio Grande fora. E é isso, a história da Nas Tardes de Domingo. Foi um baita regalo do meu compadre. E caiu no agrado, né? Graças a Deus, do pessoal. Todo mundo pede pra cantar, pra fazer, onde a gente vai. Tem uma grande diferença quando eu tocava sozinho, Nas Tardes de Domingo. Sozinho não, sempre tinha um gaiteiro me acompanhando, né? Que ela era mais. Foi gravada mais para baixo. Agora com o grupo Carqueja ela fez assim, ó, porque ela tá como vaneira e eu adorei em vaneira, gostei muito. E o pessoal cantando e dançando na volta. E é isso aí. Não tem choro.

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2: Hora certa. 23 horas e 1 minuto.
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1: Hora certa. 23 horas e 31 minutos.
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3: Hora certa. 12:02.

Já ouvi tantas histórias com sentimento profundo que cheguei à conclusão que o homem tem no cão o melhor amigo do mundo. Esta é mais uma delas. Foi há muitos anos atrás. Vem provar uma verdade, que um cão, pela lealdade, de tudo ele é capaz.

0: Hora certa. Meia-noite e 33 minutos.
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3: Hora certa. 1 hora e 1 minuto.

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2: Hora certa. 2:01.
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Rezaremos agora o Terço da Misericórdia, apresentando ao Coração de Jesus as nossas intenções, pedindo que Ele tenha misericórdia de nós e do mundo inteiro. Iniciemos, em nome do Pai, e do Filho, e do Espírito Santo. Amém. Apresente as tuas intenções para este Terço da Misericórdia.

0: Pai nosso que estais nos céus, santificado seja o vosso nome. Venha a nós o vosso reino. Seja feita a vossa vontade, assim na terra como no céu. O pão nosso de cada dia nos dai hoje. Perdoai-nos as nossas ofensas, assim como nós perdoamos a quem nos tem ofendido. E não nos deixeis cair em tentação, mas livrai-nos do mal. Amém. Ave Maria, cheia de graça, o Senhor é convosco. Bendita sois vós entre as mulheres, e bendito é o fruto do vosso ventre, Jesus. Santa Maria, Mãe de Deus, rogai por nós, pecadores, agora e na hora de nossa morte. Amém. Creio em Deus Pai Todo-Poderoso, Criador do céu e da terra, e em Jesus Cristo, seu único Filho, nosso Senhor, que foi concebido pelo poder do Espírito Santo, nasceu da Virgem Maria, padeceu sob Pôncio Pilatos, foi crucificado, morto e sepultado, desceu à mansão dos mortos, ressuscitou ao terceiro dia, subiu aos céus, está sentado à direita de Deus Pai Todo-Poderoso, donde há de vir julgar os vivos e os mortos. Creio no Espírito Santo, na Santa Igreja Católica, na comunhão dos santos, na remissão dos pecados, na ressurreição da carne, na vida eterna. Amém. Eterno Pai, eu vos ofereço o corpo e sangue, alma e divindade de vosso dilitíssimo Filho, nosso Senhor Jesus Cristo, em expiação dos nossos pecados e os do mundo inteiro. Pela sua dolorosa paixão, tende misericórdia de nós e do mundo inteiro. Pela sua dolorosa paixão, tende misericórdia de nós e do mundo inteiro. Pela sua dolorosa paixão, tende misericórdia de nós e do mundo inteiro. Pela sua dolorosa paixão, tende misericórdia de nós e do mundo inteiro. Pela sua dolorosa paixão, tende misericórdia de nós e do mundo inteiro. Pela sua dolorosa paixão, tende misericórdia de nós e do mundo inteiro. Pela sua dolorosa paixão, tende misericórdia de nós e do mundo inteiro. Pela sua dolorosa paixão, tende misericórdia de nós e do mundo inteiro. Pela sua dolorosa paixão, tende misericórdia de nós e do mundo inteiro. Pela sua dolorosa paixão, tende misericórdia de nós e do mundo inteiro. Eterno Pai, eu vos ofereço o corpo e sangue, alma e divindade de vosso dilitíssimo Filho, nosso Senhor Jesus Cristo, em expiação dos nossos pecados e os do mundo inteiro. Pela sua dolorosa paixão, tende misericórdia de nós e do mundo inteiro. Pela sua dolorosa paixão, tende misericórdia de nós e do mundo inteiro. Pela sua dolorosa paixão, tende misericórdia de nós e do mundo inteiro. Pela sua dolorosa paixão, tende misericórdia de nós e do mundo inteiro. Pela sua dolorosa paixão, tende misericórdia de nós e do mundo inteiro. Pela sua dolorosa paixão, tende misericórdia de nós e do mundo inteiro. Pela sua dolorosa paixão, tende misericórdia de nós e do mundo inteiro. Pela sua dolorosa paixão, tende misericórdia de nós e do mundo inteiro. Pela sua dolorosa paixão, tende misericórdia de nós e do mundo inteiro. Pela sua dolorosa paixão, tende misericórdia de nós e do mundo inteiro. Eterno Pai, eu vos ofereço o corpo e sangue, alma e divindade de vosso dilitíssimo Filho, nosso Senhor Jesus Cristo, em expiação dos nossos pecados e os do mundo inteiro. Pela sua dolorosa paixão, tende misericórdia de nós e do mundo inteiro. Pela sua dolorosa paixão, tende misericórdia de nós e do mundo inteiro. Pela sua dolorosa paixão, tende misericórdia de nós e do mundo inteiro. Pela sua dolorosa paixão, tende misericórdia de nós e do mundo inteiro. Pela sua dolorosa paixão, tende misericórdia de nós e do mundo inteiro. Pela sua dolorosa paixão, tende misericórdia de nós e do mundo inteiro. Pela sua dolorosa paixão, tende misericórdia de nós e do mundo inteiro. Pela sua dolorosa paixão, tende misericórdia de nós e do mundo inteiro. Pela sua dolorosa paixão, tende misericórdia de nós e do mundo inteiro. Pela sua dolorosa paixão, tende misericórdia de nós e do mundo inteiro. Eterno Pai, eu vos ofereço o corpo e sangue, alma e divindade de vosso diletíssimo Filho, nosso Senhor Jesus Cristo, em expiação dos nossos pecados e os do mundo inteiro. Pela sua dolorosa paixão, tende misericórdia de nós e do mundo inteiro. Pela sua dolorosa paixão, tende misericórdia de nós e do mundo inteiro. Pela sua dolorosa paixão, tende misericórdia de nós e do mundo inteiro. Pela sua dolorosa paixão, tende misericórdia de nós e do mundo inteiro. Pela sua dolorosa paixão, tende misericórdia de nós e do mundo inteiro. Pela sua dolorosa paixão, tende misericórdia de nós e do mundo inteiro. Pela sua dolorosa paixão, tende misericórdia de nós e do mundo inteiro. Pela sua dolorosa paixão, tende misericórdia de nós e do mundo inteiro. Pela sua dolorosa paixão, tende misericórdia de nós e do mundo inteiro. Pela sua dolorosa paixão, tende misericórdia de nós e do mundo inteiro. Eterno Pai, eu vos ofereço o corpo e sangue, alma e divindade de vosso diletíssimo Filho, nosso Senhor Jesus Cristo, em expiação dos nossos pecados e os do mundo inteiro. Pela sua dolorosa paixão, tende misericórdia de nós e do mundo inteiro. Pela sua dolorosa paixão, tende misericórdia de nós e do mundo inteiro. Pela sua dolorosa paixão, tende misericórdia de nós e do mundo inteiro. Pela sua dolorosa paixão, tende misericórdia de nós e do mundo inteiro. Pela sua dolorosa paixão, tende misericórdia de nós e do mundo inteiro. Pela sua dolorosa paixão, tende misericórdia de nós e do mundo inteiro. Pela sua dolorosa paixão, tende misericórdia de nós e do mundo inteiro. Pela sua dolorosa paixão, tende misericórdia de nós e do mundo inteiro. Pela sua dolorosa paixão, tende misericórdia de nós e do mundo inteiro. Pela sua dolorosa paixão, tende misericórdia de nós e do mundo inteiro. Ó sangue e água que jorrastes do coração de Jesus, como fonte de infinita misericórdia para nós, eu confio em vós. Deus Santo, Deus Forte, Deus Imortal, tende piedade de nós e do mundo inteiro. Deus Santo, Deus Forte, Deus Imortal, tende piedade de nós e do mundo inteiro. Deus Santo, Deus Forte, Deus Imortal, tende piedade de nós e do mundo inteiro. Confiantes na misericórdia de Deus, perseveremos sempre na fé, na esperança e no amor. Abençoe-vos Deus Todo-Poderoso, Pai e Filho e Espírito Santo. Amém. Fique na paz e na alegria que vem de Jesus.
1: 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Hora certa. 3 horas e 10 minutos.

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2: Hora certa. 3 horas e 46 minutos.

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2: Hora certa. 4 horas e 1 minuto.
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1: Hora certa. 4 horas e 34 minutos.

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3: Hoje, da varanda de meu rancho, vi o sol nascer. Ele sempre aparece gratuitamente para todos. Oferece brilho, calor, vida nova, muita energia. Seus raios iluminam caminhos, matas e capinzais. Tocam as superfícies, purificam os lamaçais. O sol faz germinar nos prados a boa semente. Desperta gratidão, fé, afeto e contentamento na roda do mate nos galpões de nossa gente. Ele mostra grandes e imensos horizontes. Ninguém pode laçar nem encabrestar sua luz. Onde há sol, não existe treva nem escuridão. Seu rastro luminoso nos mantém na trilha do bem. O sol nasce para todos e não é de ninguém. Onde a sombra aparece, o gaúcho apeia e descansa. Depois, retoma a cavalgada com mais confiança. É lindo o nascer do sol. Nos encanta seu arrebol. É um amigo verdadeiro que nos convida à lida e faz lembrar a todo instante o autor de nossa vida. Ninguém é afastado nem excluído de seu convívio. Ele permanece em nossa companhia até o fim do dia. O sol não tem predileções nem restrições, não delimita espaços nem impõe caminho. O sol mostra o rosto da paz sem alambrados. Faz florescer a esperança em cada novo dia. Abraça o perdão, alivia a dor, cura a ferida. O sol mostra possibilidades de uma vida melhor, espraiada na terra, no lar, no coração da gente. Vida feliz, iluminada, bem cuidada, em harmonia, vida carregada do sonho de amor e fraternidade, vida celebrada no rodeio da amizade e da alegria.
4: Seis horas e

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1: Seis horas e 37 minutos.
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2: Hora certa. 7:01.
3: Maria.
4: Bom dia, meus irmãos e irmãs. Que bom que você está aí começando esse dia clamando o nome de Jesus. Que maravilha, né? Esse Jesus que quis e quer ser alimento em cada missa. Isso mesmo, quando você vai a uma missa e comunga, você recebe Jesus. Em nome do Pai, do Filho e do Espírito Santo, amém. Amado Jesus, o despertar de um dia, o nascer do sol, o canto dos pássaros, é um louvor da criação ao Criador. Senhor Jesus, o meu dia é feito de muitas horas, de muitos acontecimentos. Coisas boas e ruins poderão acontecer. Passarei por momentos difíceis. Mas, Senhor, eu creio que, como ressuscitado e vivo, me acompanharás em todos os momentos e em todas as situações. Por isso, eu desperto animado, alegre, feliz, porque eu tenho a certeza, amado Jesus, que se Deus é por nós, quem será contra nós? Senhor, que essa determinação em meu coração me faça ter uma fé, mesmo que como um grão de mostarda, mas capaz de dizer não ao erro, de renunciar ao pecado, de ser uma pessoa boa, Senhor, no dia de hoje. Amado Jesus, coloque em mim os teus sentimentos, humildade, mansidão, paz. Amado Senhor, eu peço pela força da Eucaristia, que eu esteja tão fortalecido de Deus, que nada me afaste da tua presença. Jesus, que quiseste se fazer alimento, comida e bebida, alimente a minha vontade, sustenta-me na busca do bem. Dai-me forças para peregrinar por todo este dia. Jesus, fonte inesgotável de graça, abençoe cada minuto, cada hora deste dia. Esteja ao meu lado, Senhor. Pai nosso que estais no céu, santificado seja o vosso nome. Venha a nós o vosso reino. Seja feita a vossa vontade, assim na terra como no céu. O pão nosso de cada dia nos dai hoje. Perdoai-nos nas nossas ofensas, assim como nós perdoamos a quem nos tem ofendido. E não nos deixeis cair em tentação, mas livrai-nos do mal. Amém. Graças e louvores se deem a todo momento ao Santíssimo e Diviníssimo Sacramento. Um bom dia na presença de Jesus para todos.
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0: Mas, Che, tu viu aquela coisa, Che? Que coisa feia aquilo?
1: Não, não vi nada. Tu viu alguma coisa?
0: Eu não vi nada, né, meu parceiro?
1: Tá, mas quem foi que falou?
2: Eu também não vi
0: então
2: nada.
0: Então vamos embora, não tá mais aqui quem falou, né, meu compadre, velho?

0: da Gaita Gaiteiro que o velho milongueiro vai falar na filha da Mariana e do Pedro Raimundo.
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3: Hora certa.
4: 7 horas e 24 minutos.

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1: Hora certa. 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
2: 7 horas e 45 minutos.
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2: O Dia Nacional dos Meios de Comunicação, na quinta-feira, 28 de maio, reforça a importância da informação como ferramenta de desenvolvimento e transformação social. No meio rural, comunicar também é aproximar conhecimento, orientar famílias e levar informação de qualidade até as comunidades. 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
0: Um aspecto fundamental dentro da propriedade é a saúde do solo. As áreas agrícolas podem apresentar baixa infiltração e dificuldade de armazenamento de água, principalmente por causa da compactação do solo. Camadas endurecidas abaixo da superfície dificultam a entrada da água e o desenvolvimento das raízes. O diagnóstico correto do solo é essencial para definir as melhores estratégias de manejo. Em alguns casos, pode ser necessária uma intervenção mecânica para romper as camadas compactadas. Em outros, a descompactação pode ser feita gradualmente, com o uso de plantas e raízes adequadas. As gramíneas de verão ajudam a formar galerias naturais no solo, facilitando a infiltração da água da chuva. Além disso, a coleta estratificada de solo em diferentes profundidades auxilia na identificação da distribuição de nutrientes e das limitações existentes na lavoura. Cuidar do solo é investir no futuro da propriedade rural, garantindo mais sustentabilidade, melhor aproveitamento da água e segurança para a produção agrícola. Acompanhe agora o panorama agropecuário. A colheita do milho foi favorecida pela predominância de tempo seco e alcançou 96% da área cultivada até o final da semana passada. Restam lavouras tardias, principalmente em maturação fisiológica com 3% e algumas em enchimento de grãos com 1%. Correspondentes às semeaduras realizadas no período final do zoneamento agrícola de risco climático. Há desaceleração no desenvolvimento fisiológico das lavouras remanescentes em razão da redução das temperaturas e da menor disponibilidade de radiação solar nesta época do ano, o que prolonga o período de enchimento de grãos. As baixas temperaturas e a ocorrência de geadas provocaram danos pontuais na cultura, sobretudo em áreas de maior altitude e em lavouras de segundo cultivo, ocasionando queima parcial da área foliar. Parte dessas áreas foi destinada alternativamente para a ensilagem. Já a colheita do milho destinado à silagem alcançou 97% da área cultivada. Restam áreas de segunda safra em maturação. As geadas anteciparam o corte de parte das lavouras e motivaram o direcionamento de áreas inicialmente destinadas à produção de grãos para ensilagem. Contudo, o material obtido apresenta, em alguns casos, menor qualidade bromatológica, devido à perda de área foliar e à dessecação precoce das plantas. Em áreas de cultivo tardio, o frio também acelerou o encerramento do ciclo, levando produtores a anteciparem a colheita para preservar o valor nutricional da forragem. E assim encerramos mais um programa da Emater. Um bom dia a todos vocês e até amanhã neste mesmo horário. Ha ha!
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4: Hora certa. 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
5: 8 horas e 5 minutos.
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2: 8:27.
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4: 8 horas e 49 minutos.

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4: Hora certa.
1: 9:01.
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E é com isso de casa que eu estou chegando nesta manhã de quarta-feira, dia 27 de maio de 2026, 9 horas mais 3 minutos. Vai o um abraço e um buenos dias desse peão do Rio Grande, Jorge Vargas. Sempre é uma alegria e uma satisfação estar de volta, dando início a mais um programa para levar a boa música gaúcha, música sertaneja, música de bandas, para os nossos amigos e ouvintes que estão em casa com a família, que estão levando nós de carona. Aí você taxista, você motorista de caminhão, ligadito conosco, né? A todos os motoristas em geral, é um grande abraço. E também você que está aí na sua loja, na sua empresa aí trabalhando, na sua lancheria, no seu restaurante, comércio em geral, aqui em Estância Velha, cidades vizinhas, por esse Rio Grande e por esse Brasil afora. Você liga dito conosco aí através das ondas da Rádio Estância e também no nosso site, que é o www.estancia.fm.br. Nosso muito obrigado a todos. Temperatura está 16 graus, tempo nublado, né? Um pouco de chuva, chuvisqueiro de manhã, mas tá devagarito, vai limpar, vai aparecer o solo hoje ainda, né? E pelo menos está mostrando para nós aí na temperatura, né? No clima, tempo. E é para chegar a 19 graus hoje, né? Bueno, mas então vamos iniciando o Ode Casa com a boa música do Rio Grande, mas vamos liberar os telefones primeiro, né? 3191-2168 ou 989-060875 para você participar do programa. Daqui a pouco mais está chegando aí o nosso amigo Lagarreta e mais uma colega dele aí da ONG, né? Juntos pela Vida, que estão conosco daqui a pouquinho mais. Trazendo aí as informações, então, para dia 9, que vai ter um grande encontro, mais uma vez, ali no Fevale, né? Teatro Fevale. Mas eles vão trazer as notícias daqui a pouco mais. Vamos iniciando, então, com os Serranos, com a música Campeiro Feliz, quando são 9 horas mais 5 minutinhos. Uma boa quarta-feira a todos.

Ouvindo daí o grupo Cambona com a música Cá no Fim do Mundo, né? Essa música foi regravada, é do Surungaço, né? O grupo Cambona, que ainda continua tocando, né? Animando os bailes por aí, o grupo Cambona. Foi pro meu amigo Paulo lá, né? O Paulinho Porquinho, tá lá em Bé, né? Ele tá trabalhando lá em Bé, ligadito conosco sempre, né? Nosso amigo Porquinho, um abraço pra ele, maravilha no Floresta, né? Um abraço a todos que estão aí no litoral, também ligadito conosco, precisando do nosso programa, né? Bueno, mas o meu amigo Homero tava ligando pra nós, né, Homero? É, tinha deixado o telefone aí no silencioso, eu não vi o seu Homero ligar, mas agora eu fui olhar, tava a ligação do seu Homero. Pode ligar pra nós aí seguidinha, né, meu amigo? Grande abraço ao Homero, a dona Bruna aí no bairro das Quintas. E o meu amiguinho Bruno, que tá ouvindo o programa desde o começo, né? E esperando a chegada do Gol de Casa, né, Bruno? Um abraço pra ti. Tá sempre em casa com o pai e com a mãe ali escutando o programa. O Soldário Colinha, a dona Marinês. Um grande abraço pra ti, né? Depois vamos dar uma bandinha pra ti logo em seguida. Hein? Obrigado, Bruno. Também quem tá ligado conosco, nosso amigo o Deuclides, que ligou pra nós aí da Sultepa, né? Um abraço, meu amigo. Tá ligadito conosco sempre. A na boleia do caminhão aí escutando o programa, né? E pediu Quatro Cantos da Casa com Teodoro Sampaio. E também Obrigado, Meu Deus, que é uma música sertaneja muito bonita, né? E a do Leonardo, né? É aquele shot macanudo do Leonardo, né? Sistema antigo, que nós vamos rodar então na sequência para você. Obrigado, Euclides. Um bom trabalho para você, para os teus colegas de trabalho, o pessoal aí da mecânica, graxaria, aí o Matheus, a turma toda aí que estão ligados conosco, o pessoal da operador de máquinas também. Então, um abraço para todos vocês. Um bom trabalho, meu amigo. Uma boa quarta-feira. Tudo de bom para vocês. E aí nós vamos ouvir então, a pedido do nosso amigo o Deuclides, com o Teodoro e Sampaio, Quatro Cantos da Casa. E depois uma bandinha pro meu amigo Bruno. Obrigado, Bruno. Grande abraço.

0: Indo agora são 9h22, tá aí a banda modelo de Montenegro, né? É, perdi o ônibus do baile, né? Nosso amiguinho Bruno, que gosta da banda modelo, né, Bruno? Né, Bruno? Foi pra você, então, aí, seus pais, o Dário, né? E a dona Marinesa, um abraço pra vocês, hein? No bairro União, tão ligadito conosco, prestigiando o de casa, né? Mas nós vamos agora com apoio cultural, depois vou atender mais pedido aí do nosso amigo Euclides, que pediu também Obrigado Meu Deus, que é uma sertaneja uma bonita também, essa do Quatro Cantos da Casa também bonita, foi pro meu amigo essa Quatro Cantos da Casa, também foi pro nosso amigo Paulo Guedes e a Dona Maria aí no bairro União, que gosta muito dessa música também, né? O Valdir, a Dona Nilza também no bairro Rincão, aí no bairro Floresta, né? E o Valdir e a Dona Romilda lá no Rincão também estão ligaditos conosco, mas depois nós vamos atender os outros pedidos e o seu Homero também, que ligou pra nós, né? Seu Homero, vou rodar uma do Gil de Freitas logo em seguida pra vocês aí, tá bueno? Mas são 9h23, vamos com o apoio cultural, mas voltamos já já.
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1: 9:26.
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E já estamos de volta e vamos seguindo aí com o programa de casa, lembrando, né, que o restaurante Fiel tem um almoço de segunda a sexta-feira, né? 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Então tá aí o convite para vocês também, para sábado próximo agora, o almoço e depois o baile, né? Também no próximo sábado, o Rotary Clube está convidando a todos para o Bingo Solidário. Esse bingo, toda a renda vai para a Liga Feminina de Combate ao Câncer, né? Então você paga R$30 o cartão, com direito a 4 cartelas, né? Comprando antecipado o seu cartão, você vai ganhar uma cartela para a rodada final, né? Que é uma rodada especial. E se você não comprar antecipado, vai ter que comprar na hora lá, né? Mas comprando antecipado, você tem direito a essa cartela. Então pode entrar em contato com os rotarianos aí, pessoal do Rotary, ou pode ligar para mim aí que eu tenho o cartão também, né? É para sábado próximo, dia 30, à tarde, a partir das 14h30, no pavilhão de festa da Comunidade Evangélica da OASA, aqui no centro de Estância Velha. Mas nós vamos seguindo com música, atendendo os pedidos, né? O nosso amigo, o Deuclides, levando nós de carona, né? Sultepa, né? E ele pediu a música Obrigado, Meu Deus, nós vamos rodar agora, né? Essa música sertaneja, bonita essa música, né? Obrigado, Meu Deus, e logo em seguida o Leonardo, né? O saudoso Leonardo, com a música Sistema Antigo, que é um shot bonito, né? E essas músicas vai pro meu amigo Homero também, né? Sou Homero, pra ti, aí a dona Bruna no Bar das Quintas, o Homero que ligou pra nós. Um grande abraço, meus amigos, vai pra vocês também. Obrigado, meu Deus, com a música sertanejona.

Vindo tá aí esse shot macanudo aí do saudoso Leonardo, né? Sistema antigo que o nosso amigo aí Euclides levou nós de carona, na Sutepa pediu, né, Euclides? Então já atendemos seus pedidos, né? E então, todos os ouvintes estão aí ligados conosco, precisando do nosso programa. Ô, nosso amigo Alceu Taxista, aí no Assum, né? Que a praça dele é no Assum, ó, nosso amigo taxista aí, o Alceu. Aqui no centro também, taxista ali do Hospital Getúlio Vargas, está sempre ligado conosco, né? Aí do Carro Vermelho. Um abraço, Chiro Velho, está sempre ouvindo o programa, né? A todos os motoristas em geral aí que levam nós de carona, nosso muito obrigado. E a você que está aí em casa com a família também, prestigiando o de casa. Aí vai para todos os ouvintes aí as próximas músicas, né? Mas quem tá ligadito conosco aí, seu Gabriel, que tava ligando para nós também, né, seu Gabriel? Aí do bairro Boa Saúde, um grande abraço, seu Gabriel, a dona Geni, Terezinha, estão sempre ligados conosco, prestigiando o de casa, né? E nós vamos rodar uma do Porca Véia, bem macanuda para vocês, né, seu Gabriel? Que é Joaninha aí com o Porca Véia, que eles gostam muito dessa música, dona Geni, Terezinha, gosta dessa valsa aí do Porca Véia, né? Que nós vamos rodar agora a Joaninha com o Porca Véia. E depois Gilo de Freitas, Saudade dos Pagos, que vai lá pro nosso amigo Homero e a dona Bruna, né? Que estão aí ligados conosco, que essa música do Gilo é bonita também, né? Bueno, mas então essa valsa do Porca Véia, que é Joaninha, vamos mandar também pro seu nosso amigo Nelson Berg, né, Nelson? Ainda aqui no bairro Floresta, para as filhas, né? Bernadette, também a Meida e a Elaci, né? E os genros, aí o nosso amigo Rude, o João e o Gilberto também, né? Então vai para todos vocês aí que estão ligados conosco, precisando do programa. E a dona Terezinha aqui no centro, também o Edmilson, né? Gosta de valsa. Vai para vocês também essa valsa então do Porca Véia. E o seu Gabriel e a dona Geni aí no bairro Boa Saúde, né? E depois Gilo de Freitas. Vamos ouvir então com o saudoso Porca Véia. Obrigado, seu Gabriel. Grande abraço. Pode ligar para nós novamente, né? Não consegui atender a sua ligação, mas pode ligar de novo, Chino Velho. Vamos ouvir então quando são 9 horas mais 37 minutos.

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4: 9h45.
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1: E já estamos de volta, 9h45. 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
7: 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É, 10%.
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7: Ficou só o custo realmente do produto.
4: O custo realmente do produto.
7: Isso.
4: É para te ver.
7: Isso é para a gente, é aquele dia assim para a gente pensar, né, Jorge? E ver o quanto a gente paga de imposto, quanto a gente paga, trabalha. A gente trabalha 5 meses no ano, Jorge.
4: Para pagar imposto.
7: Só para pagar o nosso imposto.
4: Imagina só, né?
7: É, então a gente está. Essa agora é a última semana que a gente paga imposto, vamos dizer assim. Daqui para frente seria o que seria o nosso, então, né?
4: Seria o dinheiro, né, que sobra os trocadinhos ainda, né?
7: Isso.
4: Mas a gente vê, tá, e subiu tudo, né? O material de limpeza subiu, é, hortifruti subiu, tá tudo. E o imposto cada vez mais, né?
7: É.
4: E aí tudo que vem de fora, de outros estados também, muito caro tudo, né? Transporte, tudo encarece demais, né?
7: É verdade.
4: Tudo encarecendo demais tudo. E esses impostos aí que tá ajudando o povo, né?
7: A nossa carga tributária é muito alta,
4: muito,
7: né?
4: Alta,
7: a gente,
4: né,
7: tem um custo Brasil alto demais.
4: E o empresário, né, o lojista é obrigado a botar o imposto em cima, cobrar, não tem como, né?
7: É, esse não tem como, a gente não tirar, não tem como fugir disso, né?
4: E aí tu tem o imposto, tu tem todas as despesas, tu tem, na verdade, por isso que os produtos são muito caros hoje em dia, né?
7: É, vamos lá, assim, esse ano é um ano de eleição, um ano para a gente pensar um pouco, né?
4: É verdade. É,
7: fazer uma reflexão agora, já se preparar.
4: Tá na hora do povo brasileiro abrir os olhos.
7: É, porque ali em outubro... né, a gente pode tentar fazer algo diferente.
4: Verdade.
7: A gente tem que fazer a nossa parte, né?
4: Eu sempre digo, tudo começa no município. Esse ano não tem município, né? Mas é estado, e aí vem a União, né? E a União é o quê? É deputados federal, e é senadores, e aí é a presidência. Então, antes de votar, pensa bem, analisa bem, faz todos os cálculos que tem que ser feito, né? E cabe a nós, né? Depois não adianta chorar as pitangas, como se diz, né?
7: É, isso aí.
4: A gente tem que fazer a coisa bem feita para depois não chorar as pitangas, né? E depois que o leite está derramado, não vai juntar mais, né?
7: Não junta
4: cuidar,
7: mais.
4: Né? E depende de nós.
7: Com, né, certeza.
4: Depende de nós.
7: Isso eu acho que é uma coisa assim, ó, que nem... conversa bastante, né, Jorge? Eu acho que o Estado, a União, tem que ser o mais enxuto possível.
4: Mais,
7: né,
4: enxuto possível.
7: Aquela coisa,
4: reduzir os impostos.
7: Aquela coisa, vamos lá, Jorge, a gente aprende de casa isso, né? A gente segue o exemplo do que a gente tem em casa.
4: Sim.
7: Então, se os nossos governantes derem um exemplo de redução de gastos, né, enxugar, quanto menos custo, melhor, né? A gente vai seguir esse mesmo caminho.
4: Sim,
7: né?
4: Sim.
7: Então,
4: é assim que funciona a coisa, né?
7: Isso, e hoje, infelizmente, a gente vê...
4: Mas aí até as pessoas queridas com o dinheiro dos outros, acho que tudo é fácil, né?
7: É verdade.
4: Tudo é fácil,
7: é verdade.
4: Mas não é, né?
7: Não.
4: Tem que pensar o contrário, né?
7: Quem sofre somos nós, né? A população que está aqui na ponta, né?
4: A gente vê certos municípios, certos lugares assim, né? Outros estados também. Por exemplo, Santa Catarina, um estado bem enxuto lá, né?
7: Isso.
4: O pessoal fala muito bem de Santa Catarina, né? E o nosso Rio Grande do Sul, que é um estado grande, né? Podia ser olha, a maior potência no Brasil,
7: sim,
4: né? Podia ser um exemplo. Temos aí penando, né? Sofrendo bastante, né? O Rio Grande do Sul.
7: É verdade.
4: E com tanta produção que nós temos, empresas que estão indo. Olha essa empresa que é para vir aqui para Guaíba ali, né?
7: CMPC, né?
4: É. E estão fazendo de tudo para não sair a empresa.
7: É, ontem eu estava vendo sobre um pouquinho isso aí, né?
4: Tipo, então... uma empresa que vai empregar, não sei, parece que 20. Olha, é um caminhão de gente, né?
7: É uma.
4: Muitos funcionários e outra, uma arrecadação fantástica, né?
7: Sim.
4: E aí estão botando 50 empecilhos ali para
7: vir. E é uma empresa que corre o risco de acabar indo para o país vizinho, né?
4: Para outro país vizinho aí.
7: É.
4: Já estão de olho, né?
7: Tem uma negociação com o Paraguai já em andamento,
4: é,
7: né?
4: É, verdade.
7: Então aí entra aquela questão que a gente estava falando antes de novo,
4: verdade,
7: né?
4: Verdade.
7: Carga tributária.
4: É verdade.
7: E as empresas acabam olhando para esse lado, né, Jorge?
4: E parece que já está acertado com os indígenas ali. Já está acertado. Mas aí tem uns botando minhoca, como se diz, né? Para prejudicar. E aí o nosso estado sai prejudicado dessas
7: coisas. Exato.
4: Mas valeu, vamos lá então. 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
4: 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Tá
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7: Grande abraço.
4: Um grande abraço pra ti, bom trabalho. 9:57, daqui a pouquinho nós vamos com duas músicas, depois temos apoio cultural, daí a Ana vai falar um pouquinho da Crédito Real, depois temos aqui mais uma visita aí do nosso amigo Lagareta, que está chegando, já chegou aí, ô Lagareta, já está aí conosco. Mas o Zé Luiz Guedes, que pediu a música com a banda lá do Maratá, nós vamos rodar agora, a banda 0800, que ele está oferecendo para nós aqui da rádio, para os vizinhos dele ali, para o Valdir, a Neuza, o Beto, a família, o Darcy e a esposa também, a Regiane, a Dona Ilse, para o Paulo Guedes, a Maria, para Dona Lucena do Campo Grande, o Hipólito Aclair, para todos os seus amigos também. E essa música também vai para o meu amiguinho Bruno, que está ligado conosco, né, Bruno? Depois nós temos aí o apoio cultural e é bom atender o pedido da Dona Bruna, que está mandando um abraço para sua amiga, Dona Darlize, lá no bairro Petrópolis, Novo Hamburgo. Tá bueno? Um abraço para todos os ouvintes. Aí a música, a banda lá do Mar...

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4: Hora certa.
1: 10 horas e 2 minutos.
4: Ótima hora.

Já estamos de volta, agora são 10 horas 4 minutinhos e vamos seguindo com mais música no programa de casa. Daqui a pouquinho, nosso amigo Lagareta já está aqui conosco, né? E também a Lucy, isso aí, né? Que estão trazendo as informações aí da UNG, né? Juntos pela Vida. Depois vamos falar um pouco a respeito desse evento que vai acontecer mês que vem, né? E então eles que vão falar depois, né? Desse grande evento que acontece todos os anos ali no Teatro Fevalha, né? Mas agora vamos atender o pedido da dona Bruna aí do Bar das Quintas, ela e o seu Homero, estão homenageando a dona Darlize, né? Dona Darlize, que mora no bairro Petrópolis, Novo Hamburgo, né? Está ouvindo o programa e ela está de aniversário, né? E a dona Bruna e o seu Homero mandando um abraço para ela, desejando muita saúde, muita paz, tudo de bom para ela e um feliz aniversário com a música da dupla de Lucas e Lucian, Um Jantar para Jesus, que nós vamos rodar então especialmente para a dona Darlis, lá do bairro Petrópolis, Novo Hamburgo. Obrigado, dona Bruna e seu Homero. São 10 horas 5 minutos.

0: Bueno, agora são 10 horas mais 19 minutinhos. Nós vamos com o apoio cultural, porque rodamos agora aí dos Serranos de Chão Batido e também com o Grupo Rodeio, né? Rodamos também. E ainda com o Zé Gauchinho, saudade da minha querência, né? Com o Zé Gauchinho, e já ligou para nós e agradecer, né, Zé Gauchinho? Aí do Jardim Liberato, vizinho do Lagarreta, né? E o Zé Gauchinho e a família, um abraço para vocês. Obrigado pelo carinho e pela audiência, né? E nós vamos agora com apoio cultural e aí depois voltamos aí, vamos falar com nossa amiga Lagarreta, né? Dona Lucy, que está aqui também, para falar a respeito desse evento especial que vai acontecer mês que vem, né? Voltamos já.
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2: Hora certa. 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
3: 10 horas e 20 minutos.
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0: E já estamos de volta aí com o programa de casa. São 10 horas e 24 minutos. Hoje, quarta-feira, dia 27 de maio de 2026. E estamos aqui no estúdio conosco, né? O nosso amigo Lagarreta, que veio falar um pouco a respeito desse trabalho da ONG, né? E também aí a Lucy, né? Que está aqui também. E é uma das. É a presidente da ONG, né? É a coordenadora da ONG, isso aí, então. Mas o nosso amigo Lagarreta, dá o teu bom dia, Chiro Velho, para nossos amigos e ouvintes, hein?
1: Bom dia, Jorge, bom dia, ouvintes da Rádio Estância FM. Uma alegria muito grande a gente estar mais uma vez aqui, nessa casa que a tramela é do lado de fora, né?
0: É, aqui não, nem só pode dar um pontapé na porta.
1: Hoje nós não viemos falar no Cantiga de Galpão, mas sim na ONG Juntos pela Vida.
0: Isso aí.
1: Que para nós, né, é muito mais importante. E junto com a coordenadora Lucy, que vai passar mais alguns detalhes. E viemos divulgar que no próximo dia 9, né, no Teatro Fevale, a partir das 19 horas, Um Canto pela Vida 2026. Estou ansioso, porque não chega a hora. Que participa, a gente que tocou já outras datas, outros momentos, outros eventos, este ano nós abrimos um leque para mais outros amigos que são quantos e quantos artistas que se ofereceram, e fora aqueles que estão na fila, né, para colaborar com a gente, porque é espontaneamente, é voluntariamente, não é um show, é um show para arrecadar fundos e alimento para o pessoal que faz tratamento de câncer, para as ligas de combate ao câncer, que para nós é muito gratificante. E a ONG Juntos pela Vida, dos quais a presidência é do Dr. Carlos Antonello, está sempre de braços abertos. Então, queremos convidar a todos. A Lucy vai passar mais detalhes, né? Mas eu já estou convidando a gauchada, os amigos, nossos vizinhos dos bairros, que compareça dia 9 no Teatro Fevale. E hoje

0: vim acompanhando a Lucy, diz que vai pagar o almoço depois, né? Eu já tô louco de fome.
1: Já deu fome?
0: Já deu fome.
1: Olha só,
0: a não, Lucy
1: mas,
0: tá,
1: mas
0: a,
1: é cedo ainda.
0: É cedo, não tá na hora da
1: tu
0: boia.
1: Tá só pensando no almoço ainda, né? É verdade.
0: Mas é, a gente brinca, mas hoje já tivemos em São Leopoldo, né, Lucy? No Correrio, pela ONG, voluntariamente. Isso é gratificante, ajudar aqueles irmãos que precisam, que estão doentes com câncer e dos quais a gente corre muito atrás. A gente que passou por isso e teve o apoio da ONG Juntos pela Vida 10 anos atrás, sabe quanto é difícil. Fora o que a gente não sabe, não tem conhecimento, e que a gente pode colaborar com os amigos. Então, dia 9, viemos aí fazer um convite e conversar com o amigo Jorge Vargas e agradecer já em antemão a recepção aqui. Sei que nossa amizade é muitos e muitos anos, né, Jorge?
1: Verdade.
0: E toda vez que eu estive aqui, independente na parte musical, como em outros eventos, tu sempre nos atendeu e sempre te colocaste à disposição. E o ano passado tu foi, o ano atrasado tu foi também, tu e a dona Brunilda, e sabe quanto é gratificante a gente prestar esse tipo de serviço aos que mais necessitam.
1: Verdade.
0: Né? Porque da vida a gente só leva as benfeitorias. O resto fica tudo aqui.
1: Verdade, é? Fica tudo para trás, né? Verdade, né?
0: Agora eu vou deixar um pouco a Lucy falar.
1: Obrigado.
0: A Lucy está tremendo aqui, parece que está uma vara verde, mas ela vai falar.
1: Obrigado,
0: Lagareta. Nós somos uns papagaios, né? Porque a gente trabalhou junto na antiga Progresso, então todos papagaios.
1: Radialista, né? Não para de falar nunca, né? Mas é uma alegria muito grande, uma satisfação receber vocês nessa manhã de quarta-feira, que nos estuda à distância, e nós. Não é só música, a gente tem a informação também, a prestação de serviço, que é o nosso
0: lógico,
1: trabalho
0: sim.
1: Também. Mas seja bem-vinda, dona Lucy.
2: Bom dia.
1: Uma alegria todos, muito grande receber você aí, né?
2: Obrigada pelo convite, por disponibilizar o espaço aí para a gente fazer a divulgação dos nossos eventos e falar um pouquinho do nosso trabalho.
1: Isso aí, vai ser dia 9, então.
2: Isso, no dia 9/6, às 19 horas, no Teatro da Fevale. Um grande show beneficente, com várias atrações, vários artistas locais, né? Com a participação especial dos vocalistas do Rainha Musical, da banda Vera Louca, do Rafael Malenotti, e entre outros maravilhosos que vão estar lá, todos como voluntários. Eles estão lá doando o trabalho deles para a ONG.
1: Não é um show de cada um. É duas músicas, três
2: músicas.
1: Isso,
2: é uma participação de cada artista.
1: Estão
2: doando seu tempo ali, né?
1: Sim.
2: Para nos ajudar a angariar fundos, então, para a ONG, para a gente dar continuidade aos mutirões da saúde aqui na região.
1: E a Herta vai estar presente também.
2: A Herta vai estar presente, vai fazer as costuras entre um show e outro, né?
1: Sim.
2: Ela vai chamar os artistas no palco ali.
1: Isso
2: aí.
1: Né?
2: Vai ter a banda 0800 também, né?
1: A banda 0800, eu rodei
2: isso.
1: A música deles, né, do Maratá, né? Então vai estar presente também, né?
2: Isso aí.
1: Só.
2: E desde 2016, nós já atendemos mais de 4 mil pacientes, seu Jorge. Em toda a região aí, né? Em várias cidades, né? E quando a gente faz esse show do cante, nós também arrecadamos alimento. E esse alimento a gente divide para 8 ligas de combate ao câncer aqui da região.
1: Sim.
2: Né, de várias cidades aí. Que no outro dia esse alimento já vai chegar na casa dos pacientes que precisam.
1: Olha só, isso é muito importante. Eu estava vendo aqui, o valor do ingresso é R$40, né?
2: Isso.
1: E mais um quilo de alimento não perecível, então...
2: Isso, o ingresso solidário é R$40, mais um quilo de alimento não perecível.
1: Isso aí, tudo, o alimento leva junto lá na
2: Fevale. No dia do show, isso, enquanto vai rolando o show, eu e mais alguns voluntários, a gente faz a separação desse alimento para 8 ligas. Terminou o show, as ligas já levam para a sua unidade, né, esse alimento.
1: Isso aí, e esse valor dos R$40... Isso é, a ONG depois faz um trabalho nas cidades também, né?
2: Isso, a gente faz os mutirões da saúde, né?
1: Mutirão da saúde.
2: Isso, a Secretaria de Saúde entra em contato com o nosso presidente, o Dr. Carlos Antonello, passa ali a sua necessidade, né? Aquela fila de espera, de consulta em determinada especialidade, e nós corremos atrás dos médicos. Nós contratamos os médicos, levamos até a cidade e realizamos o mutirão. Tem, por exemplo, às vezes tem cidades aí que tem uma fila enorme na especialidade de cardiologia, de dermato. É onde, então, nós levamos esses médicos para atender e ajudar a minimizar essa fila, né?
1: Sim.
2: E ajudar os pacientes.
1: Esse é o trabalho da ONG, isso. Juntos pela Vida, né?
2: Isso aí.
1: Importante esse trabalho. O meu amigo da Garreta já vem há tempo trabalhando nessa ONG também, né, Garreta?
0: É, eu sempre costumo dizer que quando a gente não sabe, não está no time, não conhece as dificuldades. Eu sou um testemunha vivo porque quando eu tive câncer, grandíssimo, que tu bem sabe, em 2015 eu fui acolhido pela ONG, Dr. Carlos Antonello. Aí vi, Deus me deu uma nova oportunidade na vida para me mostrar que eu deveria olhar para o lado e ver quantos precisam da ajuda. E eu me recuperei, graças a Deus, e hoje ajudo as pessoas que têm câncer dentro do possível, né? Porque eu passei por isso, eu estive essa experiência, né? Então a gente hoje faz por os outros.
1: Sim.
0: Né? Porque quando o ditado aquele bem grotesco do dia a dia, quando o pepino está nos outros, é festa, né?
1: Sim.
0: A gente acha que pode tudo resolver assim, e não é bem assim como a gente pensa.
1: Verdade.
0: Aí a gente tem outra mentalidade a partir daquilo que a gente passou. E graças a Deus a gente está lá já há muito tempo com a Lucy. Às vezes a gente discutimos eu e a Lucy, mas é de boa paz.
1: De boa paz.
0: Então a gente vai estar lá também esse ano, mais uma vez como voluntário. Eu vou estar ali pela portaria ajudando a Lucy a classificar os alimentos que a gente precisa. E toda aquela pessoa que quiser nos ajudar, principalmente os gaúchos aí, os bombachudos, que carregar um ranchinho, botar na caminhoneta, separar a mercadoria, né? As mulheres vão só coordenar, né? Eu estou convidando os amigos aí, os de bombacha aí da nossa região, da Tridécima, que não é só na hora do Cantiga de Galopão, tocando, que você faz
1: pegando
0: pesado.
1: Isso aí.
0: E aí na programação, a Lucy falou, a banda lá de Montenegro, e para nós do tradicionalismo, do nativismo, vai estar o grande Perisca Greco de Uruguaiana, que se prontificou e estará fazendo seu show também.
2: Olha, isso aí.
0: Um cantor nativista. É, então, aquelas pessoas que gostam da música nativista também tem, é para todos os gostos, é a diversidade, né? E o Perisca prontamente se prontificou, tantos outros, o Jota Barbosa e mais outros tantos aí que a gente não pode citar nome porque é muita gente. Mas vai chegar a hora deles, eu já digo, não, vão se preparando aí, gauchada.
1: O Jota Barbosa, ano passado, ele deu uma palhinha.
0: É, lá, não, né? O Vilagrã.
1: Vilagrã.
0: O Vilagrã.
2: O Vilagrã participou o ano passado conosco.
0: É, o Edilson Vilagrã. E Vilagrã. Provavelmente ele vai vir esse ano assistir aí, jantar com a gente. Pela uma boia, vem conversar com os amigos.
1: Vamos mandar um abraço pro Vilagrã.
0: Ele tá lançando um livro novo aí, ele vai te mandar um aí, ele já me comenta.
1: Que bom, né? Também mandar um abraço para o nosso amigo Jota Barbosa, né?
0: Ah, o Jota,
1: vai estar
0: Porto
1: ligado
0: Alegre.
1: Conosco em Porto Alegre.
0: É, né? O Jota já se prontificou já a hora que eu precisar. É desse tipo de trabalho que a gente precisa.
1: Isso aí.
0: Querendo só na hora de cobrar o cachê, né? A gente tem que fazer a doação.
1: E para adquirir os ingressos, dona Lucy?
2: Adquirir os ingressos é através da plataforma do Teatro da Fevale, né? E no site da Fevale e na plataforma da TKTR, ou com nós ali na Siconvesse, na clínica do Dr. Carlos Antonello. Também tem ingressos com os voluntários das ligas. Da Liga aqui Distância Velha também tem. O Lions Clube de Novo Hamburgo, Terceiro Milênio, também tem os ingressos, né? E com os outros voluntários que também estão nos ajudando. E, seu Jorge, o ano passado nós realizamos um mutirão aqui em Estância. Nós atendemos 100 pessoas na especialidade de oftalmologia. 40 atendimentos foi para crianças, né? E a gente fez esse atendimento. Fora o atendimento de dermato também, que a gente fez aqui para a Estância Velha.
1: Olha,
2: a gente
1: só
2: fez dois mutirões aí em Estância.
1: Aqui no ano passado, então.
2: Isso, olha, e já estamos programando o próximo.
1: Já pro próximo.
2: Isso, junto com o secretário de saúde, o Yuri, né?
1: Uhum.
2: A gente programar o próximo já.
1: Próximo encontro, então, da ONG, juntamente com a Secretaria da Saúde, fazendo esse trabalho tão bonito, que é importante,
2: isso,
1: né, para a saúde das pessoas, né, porque às vezes não pode, né, não tem condições financeiras, e a ONG está aí para ajudar, né?
2: Para ajudar. E eu queria aproveitar o espaço e também divulgar mais um evento. No dia 6/6, no sábado, antes do cante, é um sábado na parte da manhã, às 10 horas, no Clube Aliança, nós iremos realizar uma aula de dança. Também para angariar fundos, né, é R$ 30 a pulseira, mais um quilo de alimento. E também divulgar aí e falar para as pessoas a importância do exercício físico, né? Incentivar as pessoas a fazer exercício físico, a dançar, que isso é tão bom para a gente, para o corpo e para a mente, né? Então, será no Clube Aliança, às 10 horas, terá 4 professoras de dança, terá toda uma equipe lá também. Quem quiser participar, levar seu chimarrão, levar seu pet, está convidado.
1: Isso é sábado que vem, já.
2: É, sábado. E exatamente, sem ser nesse no outro. Sábado, dia 6.
1: Às
2: isso 10 aí.
1: 10 horas da manhã no Clube Aliança.
2: Isso. É uma hora e meia de dança, né? Vai ser
1: ali em Hamburgo Velho, né?
2: Hamburgo Velho, Sociedade isso. Aliança. Isso. Terá DJ também, né? É. Vai ser bem legal o evento.
1: É R$30 mais um quilo de alimento não perecível.
2: Isso aí.
1: Então, olha só, aproveita, né?
2: E no dia 9, então.
1: Vamos ficar anunciando durante a semana aí, né?
2: E no dia 9, então, espero todos vocês no Cante pela Vida, no Teatro da Fevale.
1: Isso, e a partir das 19 horas, né?
2: A partir das 19 horas.
1: É no Teatro Fevale, que a entrada é pela 239, né?
2: Isso, pela RS 239 ali.
1: Porque ano passado eu mesmo fui entrar pelo outro lado. Não
2: ah, pela Fevale.
3: Né? Então, estacionamento.
1: É, entra então ali pela 239, que é a entrada
3: isso,
1: principal.
3: Isso, quem vai para essa piranga ali, Campo Bom.
1: A entrada aí, do teatro é ali.
3: É, entra ali, já chega à direita ali, já vão orientar o pessoal.
1: E tem bastante estacionamento lá.
3: Tem bastante.
1: Tem estacionamento.
3: É muito seguro também.
1: É, né? Verdade. É,
3: então, não tem como se perder.
1: Dia 9, a partir das 19 horas, no Teatro Fevale.
2: Cante pela vida, isso aí.
3: 2026.
2: Isso aí. Esperamos todos vocês.
1: Obrigado, nosso amigo Lagareta.
3: Tá
1: e
3: certo,
1: aí,
3: Jorge.
1: Eu vou fazer um sorteio de 2 ingressos.
3: Tá certo, Jorge.
1: Isso dia, vai ser dia 9. Eu vou fazer uns 2 dias antes, assim, esse sorteio. É 2 ingressos para o casal, né?
2: Isso aí.
1: Para o casal ir lá assistir e aí levar outras pessoas junto ainda também.
3: É,
1: né?
3: É isso aí, Jorge. A gente vai deixar aqui para os ouvintes que estão na escuta 2 ingressos, como eu dizia, que é para um casal, né? Para que vá lá assistir e ver o nosso trabalho. Trabalho sério, honesto, com nós mesmos, para depois ser com os outros e os pacientes. Então a gente deixa e quem for sorteado vai estar lá, vai nos procurar lá, vai conhecer e vai levar também, convidar um vizinho, convidar um amigo, ou se não puder ir, mandar um quilo de alimento, que lá na frente, quem precisa, quem está necessitando, vai fazer a diferença de quilo de alimento e o atendimento na fila do SUS. Né? Queremos agradecer aqui também a Secretaria de Distância, que toda a vida de saúde e distância, que toda a vida que a gente fez o mutirão, sempre botou à disposição. Distância de 2 irmãos.
1: A parceria
3: que,
1: é importante, né?
3: Que já usaram a ONG Juntos pela Vida, né?
1: Sim.
3: Toda a vida que a Luci. Eu até estou comentando pela parte da Luci, né? Tu não está envergonhada mais, né, Luci?
2: Não, não passou vergonha.
1: Dona Luci, só uma pergunta.
2: Já me sinto em casa.
1: É, tem ingresso na hora?
2: Tem ingresso hora, também, tem. Na bilheteria do teatro.
1: Ah, na bilheteria do teatro.
3: E porventura isso. A pessoa não quer ir assistir, está com compromisso, já tem outro, pode passar lá a partir das 14 horas e nós vamos estar lá, né?
2: Estaremos lá a partir das 14 horas.
3: Esse ano eu vou cedo, né? Vou, então, mais voluntário.
1: Pessoas que não puderem ir, então.
3: Que quiserem levar o alimento? Pode
1: ir das 14 horas
3: passar
1: pode
3: lá isso. E nós vamos estar com a camiseta da ONG, eu vou estar de bombacha, vai ter outros de bombacha por lá, já vamos dizer esses de campanha aí que nós vamos ter que entregar as coisas.
2: E para mais informações...
3: Para segurança também ali, eles já vão indicar direitinho.
2: E para mais informações também pode nos seguir, né, nas redes sociais, no Facebook, como no Instagram também, é Juntos pela Vida.
1: Sim.
2: Ou ligar aqui para a rádio que o seu Jorge passa mais informações também, informações, né, seu Jorge?
1: Com certeza, sem dúvida nenhuma. Obrigado, dona Luci.
2: Eu que agradeço pelo espaço.
1: Parabéns por esse trabalho,
2: obrigada.
1: Né?
2: Obrigada.
1: Ela que trabalha com o doutor Antonello lá, né? E coordenando todo o trabalho dele também,
3: braço
1: né?
3: Braço direito da ONG, Luci.
1: E braço
3: gaúcha de Riozinho, vamos divulgar,
2: isso
3: né?
2: Isso aí, o pessoal de Riozinho aí, um abraço.
1: Então, é lá, Rolante.
2: Riozinho, Rolante, isso aí, terra do Teixeirinha.
3: Aqui tudo é diversidade de querência, tu é de Montenegro, Montenegrino, eu sou lá na fronteira velha de Livramento e por aí afora. Vamos convidar o Santanense que compareça lá no Teatro de Vale.
1: Ele escapou
3: os de Alegrete, da terra do Norte.
1: Ele escapou da Giada. virada poucos dias lá no julgamento.
3: Aí estava lá, te mandei uma foto lá.
1: É, tu mandou uma foto. Né?
3: Tava frio, né? Tava frio.
1: Mulha, né?
3: Tá bom, Jorge, obrigado, viu? Que eu Deus que te abençoe. Eu dou um abraço na dona Brunilda.
1: Eu que agradeço, temos aí sempre, tu sabe, nossos microfones sempre liberados, as ordens aí pra vocês. Né?
3: Uma hora eu vou pegar o doutor Antonello pela gravata, eu vou arrastar ele pra cá.
1: Vou fazer uma entrevista do doutor Antonello.
3: Com certeza, tá sempre ocupado, sempre.
1: E a dona Luci, quando precisar de nós, qualquer coisa aí pra anunciar, pode ligar pra nós, ligar pra Garreta, ou vir aqui pessoalmente.
2: Pode deixar que vou voltar. A gente vai ter o baile, já estávamos esquecendo. Tem o baile, pessoal, no dia.
3: A dona Brunilda para dançar uma balsa.
2: No dia 14 de novembro. Isso, na Sociedade de Hamburgo Velho, Ginástica de Hamburgo Velho. O nosso baile, isso aí, um baile beneficente, maravilhoso. Vamos ver, vamos voltar.
1: Primavera, né?
2: Não, o ano passado, o ano retrasado. É.
1: Ano passado já foi na
3: já foi na ginástica de Hamburgo Velho. Pelo espaço. Já pediu mais ingresso, a gente não tinha como ceder, né? Não,
1: e ali porque o espaço maior.
3: É, né? Maior.
1: Isso aí.
3: Esse ano eu vou ver se eu convidar a dona Brunilda Varga, vou deixar tudo. Eu vou buscar ela em casa e trazer. E agora ela já tem uma bisneta, já fiquei sabendo, vai acompanhar ela dançar com o bisneto, né?
1: É dia 14 de novembro. Então.
2: Isso aí, 14 de novembro. A gente volta aqui para divulgar mais perto. Aqui,
1: com certeza. Obrigado, Lagarreta.
3: Um abraço, fica com Deus aí.
1: Obrigado, Ana Lucinha.
2: Obrigada, ficam com Deus.
1: E eu que agradeço a vocês aí pela vinda, né? Obrigado mesmo pelo carinho conosco aqui da Rádio Distância, nosso amigo Lagarreta, que já é. Tá calejado de vir aqui já.
3: É,
1: né?
3: Já tô calejado, já conhece.
1: Mais
3: uma, mesa, né?
1: Quando ele vai chegando ali, as portas vão se abrindo. Chegou o Lagarreta, né? Só para agora, tá, agora nós comentar. Então, o Lagarreta eu conheço lá do início de 90. 40 anos, né? 35. Não é que nós somos velhos, né? A gente começou cedo. Né?
3: É, começou cedo a trabalhar, né, Jorge? Rádio Progresso.
1: Eu tinha um programa na Rádio Progresso. Comecei sábado da manhã, depois passei para domingo, meio-dia. E vocês tinham o programa.
3: Trindade,
1: o Oswaldo Trindade.
3: Altamir Rodrigues.
1: E o Lagarreta, né? Altamir Rodrigues. Que horário era ainda?
3: Era das 2 às 5. Ou das. Umas 4, não lembro mais.
1: Não, mas a gente passa o tempo.
3: É, passa os anos.
1: E nunca mais. O Lagarreta a gente sempre.
3: Se comunicando
1: e tal, mas o Arabi. O Arabi não.
3: O Oswaldo Trindade.
1: Oswaldo Trindade. E esse nunca mais falei com ele, né?
3: É saudoso.
1: E o outro ali de São Paulo?
3: O Altamir é de Rosário do Sul, mora na feitoria.
1: Mora na feitoria. Ele também não vi mais. É. Né? Então a gente vai, cada um por um
3: mas
1: lado.
3: Mas é o que eu digo, né, Jorge? Você não sabe da história. A gente, tudo que é profissão só fica os bons, né? Aquelas minhas botas, minhas bichengas, fica de fora. Os malabruca, como diz o Vilagrã, fica de fora. E o Jorge Vargas ficou, né? Porque é bom. Não tem mais outra coisa.
1: A gente vai fazendo as coisas e vai indo, né? Já vamos completar agora em agosto, se Deus quiser, 36 anos de rádio.
2: Olha só, parabéns!
3: Aqui 30, né?
1: Aqui 28, fez 28. Dia 1º de maio.
3: É, tu é um dos fundadores da Rádio Distância
1: da rádio. Então já vai para 36 anos de rádio, né? Temos aí.
3: Isso eu digo, os bons ficam aí, né?
1: Vão ficando, né?
3: É tipo a música, né?
1: Era de saúde, vão ficando por aí.
3: É,
1: né?
3: É tipo a música, os que não dá, morrem na casca, né? E a rádio é a mesma coisa, né?
1: A rádio é a mesma coisa, é verdade. Mas então.
3: Tá bueno.
1: Obrigado a vocês mais uma vez pelo carinho conosco aí, a gente agradece. A Rádio Distância agradece, nossa amiga da Garreta, a dona Luci. Belíssimo trabalho e parabéns por esse trabalho e continua firme e forte assim, trabalhando pela ONG.
3: Com Deus, sempre na frente.
1: E pela saúde do nosso povo.
2: Amém.
1: É importante.
2: Amém.
1: Certo? Então tá bom, tá bom. Nossos amigos aí, o Lagarreta, né, e a dona Luci, trazendo essa informação, então, que nós vamos ficar anunciando para o dia 9, então, Cante pela Vida no Teatro Fevale. Vamos aí com o apoio cultural, voltamos em seguidinha.
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9: Dez horas e 48 minutos.
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3: Hora certa.
1: 11 horas e 4 minutos.
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Já estamos de volta, rodamos aí com o Grupo Candeeiro, Cancha Reta, né? E agora são 11 horas mais 8 minutinhos e nós vamos seguindo com mais música para você. Rodamos há pouco também, aí a música foi do Grupo Boleadeira, né? É o Grupo Boleadeira que rodamos a música aí com a Estação Apialo, né? Rodamos com o Baitaca ali da Campeira, com o Bertus também rodamos a música, né? Ah, para todos os nossos amigos e ouvintes que estão aí ligaditos conosco, precisando do O de Casa. Nós estamos aí conversando com a Silvia Lagarreta, com a Dona Lucy, aí do evento que vai ter dia 9, então, de junho, lá no Teatro Fevale, né? Cante pela Vida. Então, nós vamos estar anunciando aqui para vocês durante a semana, né? E também no dia 6, que vai ter aula de dança, então, ali na Sociedade Atiradores do Hamburgo Velho, né? Vamos estar anunciando também, né? Mas nós vamos então com mais música para você que está aí ligado, apreciando nosso programa, nosso muito obrigado. Aí você que está ligadito no programa de casa, um grande abraço. Nosso amigo João Luiz, que mandou o chasque para nós aí, né, João Luiz? E vamos aí ver que nossos amigos aí, o João de Lima, estão ligadito conosco, apreciando o programa. O nosso muito obrigado pelo carinho e pela audiência, né? E então vamos com música. E o nosso amigo Gabriel, né, que ligou para nós, pediu a música Rodeio da Vacaria, né, seu Gabriel? Vamos rodar agora para você, né, que tá ligadito conosco, e a dona Geni Terezinha, que nós rodamos antes a música do Porca Véia, ele tá agradecendo, né, que rodamos para ela, né? E mas quem ligou, mandou o chasque para nós também foi a Bernadette, né, Bernadette? Então ligado conosco, ela disse bom dia, obrigado, que rodamos a música aí pro nosso amigo o Nelson Berg, né? Que rodemos aquela valsa, foi pro Nelson Berg também, que gosta de valsa, né? E pra Bernadette, o Rudy, um abraço para vocês aí que estão ligaditos conosco, que é a dona Terezinha que tá ligando para nós, é a dona Terezinha aqui do centro. Um abraço para vocês aí, obrigado pelo carinho e pela audiência, e estão precisando do programa. Vamos ouvir então a pedido do seu Gabriel, a música Rodeio na Vacaria, e vai para todos os ouvintes. Mas antes, vamos lembrar que amanhã, quinta-feira, tem o baile da terceira idade do Grupo Palmas no restaurante Felo, né? É que é amanhã é quinta-feira, né? E com Charles e Ayrton, então, né? Amanhã à tarde. E lembrando que sábado vai ter também um grande baile, tem o almoço e depois o baile à tarde com a banda Monte Claro, né? Animando sábado à tarde o baile, que é homenagem ao Dia das Mães, vai ter o almoço e o baile, né? 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Um abraço para o Darcy, para a esposa, para o filho e os funcionários do restaurante Feira. Rodeio da Vacaria com a música dos Bertucci, né? Pedido do nosso amigo o seu Gabriel e a dona Geni Terezinha. Um grande abraço a todos vocês.

Bueno, agora são 11 horas 14 minutinhos e nós vamos atendendo mais pedidos. Você que está aí ligando e participando, o meu amigo João de Lima, que mandou um chasque para nós, né, João de Lima? Tá ligadito conosco, é prestigiando, ou de casa, muito obrigado. Ele, a dona Maria, a esposa, né? A netinha Liz e também meu amigo João Luiz, que é o filho, né? Um abraço para vocês. Ele pediu a música Pensando em Voltar com o Moraizinho, né? Que nós vamos rodar na sequência agora para você. E também pediu Na Minha Terra é Assim com o Porca Véia, né? Então nós vamos rodar agora em seguidinha com o Moraizinho para ti, né? Que é a música Pensando em Voltar, né? E nossa amiga Ana esteve aqui, mas aí não conseguiu trazer, dar o seu recadinho, né? Porque devido que nós estávamos aí com visita, com nossa Vila Garreta, né? E a dona Luci, né? E o João de Lima também mandando um abraço para a Garreta, para a Luci, né? A Garreta está no caminho já, né? E um abraço então para vocês todos aí da Boa Saúde. Rodamos aí com o Bertucci, então, para os nossos amigos aí da Boa Saúde também, para todos os ouvintes que estão aí ligados no programa de casa, né? E hoje eu ia fazer um sorteio de um livro, mas não vai dar para fazer, né? Porque a gente não conseguiu aí hoje muitas ligações devido aí à entrevista, né? Mas vamos fazer amanhã, então, aí do livro da Zeni Matos, né? O livro de poesia, né? De poemas que ela fez, né? Bueno, mas então vamos com a música do Moraizinho lá para o nosso amigo João de Lima, para a família e para todos os ouvintes, Pensando em Voltar.

0: Bueno, tá aí a música do Gaú Porca Véia, né? Na minha terra é assim que o João de Lima pediu, né, João de Lima? Ai, ai, Chiro Velho. Foi pra vocês, então. Aí também rodamos do Moraizinho que tu pediu, né? Mas agora são 11 horas e 22 minutinhos. Nós vamos aí com a mensagem do Padre Ezequiel, o apoio cultural. E depois atender o pedido da Dona Terezinha, que pediu a música do JM, Não Suportei a Despedida, né? Dona Terezinha aqui do centro. Nós vamos rodar depois pra vocês, tá bom? Um grande abraço mais uma vez do meu amigo Homero, a Dona Bruna aí no Bar das Quintas. Estão ligados conosco, né? Zé Gauchinho também ligou pra nós. Aí o Zé Luiz Guedes, que pediu da banda 0800, que vai estar dia 9, né? Lá na Cante Pela Vida, aí a banda lá do Maratá, né? Bueno, mas vamos ver com o apoio cultural, primeira mensagem do Padre Ezequiel e depois voltamos para atender os demais pedidos.
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amiga, eu quero desejar para vocês muita paz, muita luz, que o coração possa acolher a graça de Deus que está sempre vindo ao nosso encontro e nós possamos fazer bem todas as coisas. Eu gostaria de conversar sobre a felicidade. A felicidade será apenas um instante? Ou nós podemos ter uma felicidade duradoura? A felicidade certamente significa vida bem-sucedida. E sobre isso é fácil conseguir unanimidade. Mas a questão é como conseguir uma felicidade duradoura? Será só uma questão de postura? Uma questão de estilo de vida ou das circunstâncias que envolvem a cada um? Felicidade significa estar bem consigo mesmo e de acordo consigo mesmo. Mas também é certo que a felicidade absoluta, como muitos pretendem e imaginam, está vedada a nós seres humanos. O que experimentamos é sempre uma felicidade relativa. A felicidade absoluta, dizem-nos os teólogos em seus escritos, nos espera somente após a morte no céu, quando não haverá mais necessidade e nós seremos plenos. Daí a palavra plenitude. Em nosso dia a dia, a felicidade é sempre atacada e ameaçada. Não podemos de forma nenhuma tê-la no sentido de possuí-la, agarrá-la e segurá-la com a mão. Só raras vezes conseguiremos experimentar um momento de felicidade absoluta. No momento em que temos esta experiência, nada falta. Mas pode ser que no instante seguinte já nos sintamos de novo dilacerados. Algo vai mal em nossa vida, uma experiência de dor, de morte, de falta de saúde, já vem e abala o coração de quem antes sentia a felicidade. Por isso a felicidade é aquele estado de alegria, de satisfação, que acontece na nossa vida quando nós assumimos a vida como ela é. Um filósofo da antiguidade dizia: não te esforces para que as coisas aconteçam como desejas, mas deseja os acontecimentos como acontecem e terás uma vida feliz. Ou seja, nós precisamos viver na situação em que nós estamos inseridos, sem continuamente só desejar outra coisa, outra realidade. O importante é viver a vida que nós temos, a situação que nós temos, e ir superando sempre da melhor forma e encontrar nisso aí, nessa realidade, razões para ser feliz. Um forte abraço. Deus te abençoe em nome do Pai, do Filho e do Espírito Santo.

0: Amém. Até o próximo encontro.
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5: 11 horas e 29 minutos.
3: E já estamos de volta, agora de fundo musical é o JM, né? Não suportei a despedida que a dona Terezinha pediu, mas está conosco aqui nos estúdios. Ah, ela veio aqui mais cedo, mas hoje está tumultuado, hoje tinha bastante entrevista, coisa assim. Nosso amigo Everton, né? 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Mas a Ana está aqui conosco, ela esteve aqui, teve que ir embora, porque tinha muita gente, né, Ana? Bom dia, tudo bem?
6: Bom dia, Jorge, tudo bem, graças a Deus.
3: É, hoje estava meio tumultuado, assim, né?
6: Aham, estava cheio aqui a rádio, hein?
3: O programa de casa não é só música, tem as entrevistas.
6: É, isso mesmo.
3: E eles vieram aqui, o nosso amigo Lagarreta, né? E a Lucy, que é coordenadora, né, aqui do Cante pela Vida. Então é dia 9 no Teatro Fevale, ali em Novo Hamburgo, né? É R$40 aí o valor do cartão, do ingresso, né? E mais um quilo de alimento não perecível. Então você pode adquirir antecipado, né, os seus ingressos, e na hora vai ter também,
6: né? E isso é muito bom, né, Jorge? Que é para ajudar pessoas, né? Estão ali na luta, né, pela saúde.
3: Ano passado eles vieram aqui, atenderam 100 pessoas, né? Aqui em Estância Velha, né? Secretaria da Saúde, parceria com a Secretaria da Saúde, crianças também com problema de visão, né? E outros problemas de saúde das pessoas. Então eles fazem esse trabalho aqui na região. Eles têm uma parceria aí, então, com 5 ligas da região aqui também, né? Então está aí o convite para dia 9, né? Lá no Teatro Fevale. Vai ser um grande evento. E vai lotar, porque ano passado já lotou o Teatro Fevalo, né? Mas, Ana, tudo tranquilo, não mais?
6: Tudo tranquilo. Tudo tranquilo, assim. Quase parado,
3: o
6: né, Jorge?
3: O sol saindo agora? O sol saindo, né?
6: Sim, sim. Está saindo solzinho para tentar esquentar a gente,
3: é
6: né?
3: Verdade.
6: Que tá friozinho, né?
3: Não, e essa umidade, né? Porque não é
6: aham,
3: muita chuva,
6: mas é
3: muita umidade.
6: Umidade,
3: né?
6: É verdade. O que não deu ano passado, né? Porque eu acho que ano passado não deu umidade que nem de escorrer a água das paredes,
3: esse
6: né?
3: Esse ano tá complicado,
6: né? É, esse viu, ano né? Que começou já com tudo, né? Essas umidades.
3: Aí saiu essa umidade em meio de maio aí, né? Mas hoje e amanhã vai dar uma melhorada, né?
6: Isso,
3: pois é, fim de semana é para chover de novo, né?
6: Sim.
3: Virada do mês aí.
6: Aham.
3: Isso aí.
6: Mas então, Jorge, passando as novidades da Crédito Real, né?
3: Isso
6: a
3: aí.
6: Gente sabe que o governo fez alterações aí nos créditos, né? Desculpa um pouquinho a minha voz, que eu tô com a garganta um pouquinho rouca.
3: Ah,
6: parece que o ar tá seco, né? Fica incomodando, né?
3: Essa umidade, é a umidade que deixa a gente assim.
6: É a umidade, eu já achei que era o contrário, parece que o ar tá seco, né?
3: Não, mas deixa a umidade deixa a gente com a garganta bem, bem ruim também, né? E outra coisa, né? A garganta, porque a gente fala muito e a gente, né, claro, a Ana não fala demais, mas também atende o telefone toda hora e fala toda hora com as pessoas, né? E isso aí acaba prejudicando a garganta, né? Então tem que tomar bastante água.
6: Sim.
3: Sem dúvida, né?
6: Sim.
3: Mas e traz novidades, então, da Crédito Real aí pra nós, hein?
6: Deixa eu só, o chefe tá falando comigo, eu vou mandar uma foto aqui da rádio.
3: Olha,
6: pera
3: isso aí,
6: vou mandar uma foto
3: também,
6: aqui do
3: né?
6: Jorge.
3: Tem que mandar, né? Isso é importante pro nosso chefe lá, né?
6: Para saber onde a gente está.
3: É verdade.
6: Não, ele está mandando mensagem, mas não consigo responder. Então, Jorge, agora mudou, né, o jeito de tu fazer o teu crédito consignado ali via INSS, né? Claro que isso daí é para segurança do aposentado, né?
3: Sim.
6: Eles dizem que é para segurança do aposentado. Tem uns que acham que é bom, tem outros que acham que é ruim, né? Mas cada um, né? Como se diz, né?
3: Verdade.
6: Mas igual se o governo quiser roubar, ele vai roubar, né, Jorge?
3: Eles sempre dão um jeitinho, né?
6: Isso, eles dão um jeitinho, né? Porque aquelas questões de roubo, aquelas questões que teve, a gente sabe que aquilo lá foi por parte do governo, né? Mas eu fiz agora, há poucos dias, dois clientes e deu tudo certo.
3: Deu
6: então,
3: certo.
6: A Crédito Real está fluindo.
3: Tá,
6: a gente está conseguindo fazer os créditos dos aposentados e está dando tudo certo, tá? Só é uma questão que agora a gente precisa fazer duas fotos. A foto para o desbloqueio para empréstimo.
3: Sim.
6: E depois a autorização para o empréstimo. Então, para autorização, confirmação do empréstimo que tu está fazendo, tu vai fazer uma foto e para o desbloqueio também. E primeiro o desbloqueio, depois essa autorização.
3: É, esse sistema que piorou, no caso, a gente diz piorou, né? Mas é para segurança também, né?
6: Sim.
3: A segurança. Mas então é fácil, vai no lugar certo que as pessoas que têm conhecimento, que nem a Ana, né?
6: Isso.
3: Faz para você, né?
6: E vou explicar tudo direitinho.
3: Claro, isso
6: assim,
3: é importante.
6: Assim também a questão que cada foto que eu faço dos clientes, eu digo assim, ó, eu tô fazendo a foto do banco. Agora eu tô fazendo a foto do INSS, né? Eu aviso cada foto que eu tô fazendo o que é. Porque tem lugares que eles vão, que estão fazendo foto e não sabem nem o que é. Então, hoje em dia, tu tem que cuidar que a tua assinatura é teu rosto, é a tua biometria de rosto.
3: Aí, a biometria.
6: Então, hoje em dia, a gente tem que cuidar muito, né, Jorge?
3: Não, dá a cara a tapa, como se diz, tem que dar a foto para o lugar certo, para as pessoas certas, né?
6: Isso
3: mesmo.
6: Porque
3: com uma foto assim pode fazer muita coisa, né? Se for uma foto mal feita, mal tirada, como eu digo, com os tramposos que fazem esses golpes aí, dão esses golpes, então tem que cuidar, né?
6: Sim.
3: Vai no lugar certo, tirou a sua foto ali com garantia, né?
6: Isso.
3: E aí vai no lugar, então, que tem especialidade
6: vai
3: nessa
6: área.
3: Vai
6: no lugar,
3: né?
6: de credibilidade, né? Que tu sabe que o atendimento vai ser certo, correto,
3: né? Depois que saiu a
6: correto,
3: tua foto,
6: né?
3: Que entrou no sistema lá, já viu, né?
6: Isso, então, depois que foi, não tem muito o que fazer.
3: Tem que
6: não
3: ter
6: tem
3: confiança
6: fazer.
3: Na pessoa que
6: e
3: vai
6: a
3: fazer,
6: confusão
3: né?
6: que dá, né? E a confusão,
3: mesmo,
6: né, Jorge?
3: Deus
6: Meu Deus
3: então,
6: do
3: pra
6: céu.
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6: 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Até o Jorge, às vezes, dá uma passadinha, ele tomar uma xicrinha de café.
3: E o cafezinho vai bem nessa época agora, né?
6: Aham, aham. Eu tô só só tentando acertar o ponto, que agora eu tô fazendo no filtro, né?
3: Ah,
6: então tô tentando acertar o ponto do cafezinho ali para não ficar nem muito forte nem muito fraco,
3: muito
6: né?
3: Muito fraco, né? Porque o cafezinho fraco daquele que não sai nem dentro do
6: bico. Ah, ninguém merece, né?
3: É o chafé,
6: é isso mesmo.
3: Não, mas ali é café mesmo.
6: Não, né? Ali é o cafezinho. É mais fácil eu fazer muito forte do que fraco.
3: Isso, se é forte, esquenta a água, bota ali dentro uma aguinha quente,
6: né? É mais fácil, é mais fica fácil.
3: Forte demais, né? Porque o cafezinho é bom, né? Mas não pode ser chafé, né?
6: Isso
3: e eu
6: mesmo.
3: Gosto do cafezinho doce ainda, né?
6: Ah, eu também.
3: Não sem açúcar, não.
6: Amargo café. Já chega às complicações da vida, né?
3: É verdade, né? Isso aí.
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6: Eu vou deixar um abração aí para todos os clientes e ouvintes aí da rádio, né, Jorge? Para todos que estão sempre aí na escuta, né? Dona Brunilde e o seu Homero ali, para Dona Lore e a Dona Mirna, para Dona Vera Fleck.
3: Tá na hora do almoço agora.
6: Ah, né? Já devem estar almoçando, né?
3: É verdade.
6: Deixar aí um abraço para todos, para Dona Terezinha Castelã, para o seu Carlos Preste, para Dona Nadir e o seu João, para o seu Otomídios e para a Márcia, né? A Márcia também está sempre na escuta aí. Então, deixar, sintam-se todos homenageados, que nem diz o Jorge, né? Um abraço para todos aí, né?
3: Isso aí, nessa quarta-feira, hoje é quarta-feira, né? Metade
6: isso mesmo, eu vou tentar vir na sexta, vamos ver se vai dar certo.
3: Se dar certo, vem aí para encerrar o mês.
6: E outra coisa, eu queria pedir uma ajuda para todos os ouvintes aí que estão escutando a rádio, né? Se tu souber alguém que está precisando fazer um financiamento, uma negociação ou um empréstimo ali, se puder me indicar também, né?
3: Sem dúvida nenhuma.
6: Ótimo, né,
3: né,
6: Jorge? Se puder me ajudar, né? Que a gente sabe que não tá fácil, né?
3: Não é fácil.
6: Então,
3: e a
6: se
3: indicação
6: puderem...
3: é importante, porque daí dá mais confiança, né?
6: Isso mais confiança, isso mesmo.
3: Verdade.
6: Isso importante. Mesmo.
3: Passa para os amigos. 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
6: Muito obrigado, um abração para todos.
3: E eu que agradeço a vinda. Aí agradeço a todos os ouvintes que estão ligados conosco. Nós vamos atender o pedido da Terezinha, aqui do centro, que pediu com o JM, né? A música Não Suportei a Despedida. E depois voltemos aí com um apoio cultural. E daí eu vou encerrar o Ou de Casa um pouquinho mais cedo hoje também. 11 horas 42 minutinhos, dona Terezinha. Tá aí a sua música. E o seu Edmilson, um abraço para vocês. E a família que estão lá, a filha e o filho, os netos, lá na Espanha também, né? Grande abraço a todos.

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4: 11:47.
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3: Quem ouve o... Menos, já estamos de volta e vamos aí com o programa O De Casa. Tem mais uns pedidos aqui, depois nós encerramos o programa, né? Hoje é quarta-feira, lembrando que o meio-dia tem a mensagem do pastor Paulo, né? Da comunidade evangélica aqui de Estância Velha. Então, meio-dia tem aí a mensagem do pastor Paulo, né? E nós vamos atendendo o pedido que o nosso amigo Alexandrão está ligado conosco. Ô, meu amigo Alexandrão. Alexandre mora no bairro Floresta, ele é Dona Márcia, né? E ele pediu a música do Teixeirinha, Tropeiro Velho, né? Para homenagear todos os tropeiros, os ex-tropeiros também, né? Então, vou mandar lá pro meu amigo Homero, que era tropeiro também, né? Seu Homero e a Dona Bruna. Aí para vocês. Ele estava mandando essa música aí para todos os tropeiros, então, né? E pediu uma música também, pedido de um gaúcho, do saudoso Gildo de Freitas, né? Nós vamos rodar na sequência agora. A primeira vai ser a do Gildo, então, né, meu amigo? Tá ligado conosco. E ele tá mandando a música também pro o Luiz Schwantz, que é o vizinho dele ali, a Dona Lenir, no Vale Floresta. Tá oferecendo para mim, pro Dejanir, também pro Gringo, também pro Baixinho e a Dona Lila lá na subida do morro, né? E pro Paulo Chu, aí na Vila Chuque também, a esposa Dona Leci. E para todos os seus amigos também, né? Que são bastante, né? O nosso amigo Alexandre, grande abraço para você, Dona Márcia. Obrigado pelo carinho e pela audiência, né? Também quem pediu a música foi a Dona Lucena, para homenagear o neto, né? O Eduardo, que hoje está de aniversário. Então vamos dar aí os feliz aniversário para ele, né? Que vai ficar rodando também, né, Dona Lucena? Para o Hipólito, a Clair, que são os pais do Eduardo, né? E especialmente o Piazito, então, que hoje está de aniversário e a avó está homenageando ele com a música Feliz Aniversário com o JM, né? Tá bom? Obrigado, Dona Lucena. Um grande abraço para vocês aí no Campo Grande, prestigiando o Odecasa. Vamos ouvir, então, com o Gildo de Freitas, pedido de um gaúcho. E depois, Feliz Aniversário e Tropeiro Velho com Teixeirinha, né? Para todos os ouvintes, essa do Teixeirinha para os tropeiros, então, né, seu Alexandre? Vamos ouvir, então, o saudoso Gildo de Freitas e o Marco Aurélio, pedido de um

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Ei, Deus moçada, que eu já vou me embora pontualmente meio-dia. Rodamos um pedaço aí do feliz aniversário do JM, que a dona Luciana pediu pro neto Eduardo, que está de aniversário hoje, né? Parabéns a todos os aniversariantes de hoje, 27 de maio, né? E assim, chegando ao final do programa, agradecendo a todos que dão com seu carinho, com a sua audiência, todos os dias, né? Nos apoiando sempre, né? Nossos amigos e ouvintes, e também a todo o comércio que nos apoia, nosso muito obrigado a eles também. É claro, nosso ouvinte está sempre ligadito conosco, prestigiando a nossa programação, né? Rodamos a música que o nosso amigo Alexandrão pediu, aí rodamos do Gil de Freitas, rodamos aí do Teixeirinha, atendendo os seus pedidos, né? E assim, chegando ao final do programa, fica um abraço do tamanho do Rio Grande. Desse amigo de você, o Jorge Vargas e o patrão Vela de Riba, nos abençoe a todos nós. Voltamos amanhã a partir das 9 horas. Mas não desliga o rádio, hein? Depois do apoio cultural, aí vem a mensagem do pastor Paulo. Grande abraço a todos. Bom e bom.

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4: Hora certa.
5: 12 horas e 2 minutos.
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Olá, ouvintes da Rádio Estância, sou Paulo Roberto Franque, pastor na Paróquia Evangélica de Confissão Luterana, em Estância Velha. Estamos aqui para trazer uma mensagem de fé, amor e esperança. Queremos saudar a todos vocês com Atos, o capítulo 1, o versículo 8, que assim diz: Jesus Cristo diz: Quando o Espírito Santo descer sobre vocês, vocês receberão poder. E serão minhas testemunhas em Jerusalém e em toda a Judéia e Samaria e até nos lugares mais distantes da terra.

Para a mensagem de hoje, ouçamos o livro de Atos, o capítulo 2, os versículos 1 a 13, que assim diz: Quando chegou o dia de Pentecostes, todos os seguidores de Jesus estavam reunidos no mesmo lugar. De repente veio do céu um barulho que parecia o de um vento soprando muito forte, e esse barulho encheu toda a casa onde estavam sentados. Então todos viram umas coisas parecidas com chamas que se espalharam como línguas de fogo, e cada pessoa foi tocada por uma dessas línguas. Todos ficaram cheios do Espírito Santo e começaram a falar em outras línguas, de acordo com o poder que o Espírito dava a cada pessoa. Estavam morando ali em Jerusalém judeus religiosos vindos de todas as nações do mundo. Quando ouviram aquele barulho, uma multidão deles se ajuntou e todos ficaram muito admirados, porque cada um podia entender na sua própria língua o que os seguidores de Jesus estavam dizendo. A multidão ficou admirada e espantada e comentava: Essas pessoas que estão falando assim são da Galileia. Como é que cada um de nós as ouvimos falar na nossa própria língua? Nós somos da Pártia, da Média, do Elão, da Mesopotâmia, da Judéia, da Capadócia, do Ponto, da província da Ásia, da Frígia, da Panfília, do Egito e das regiões da Líbia que ficam perto de Cirene. Alguns de nós são de Roma. Uns são judeus e outros convertidos ao judaísmo. Alguns são de Creta e outros da Arábia. E como é que todos estamos ouvindo essa gente falar em nossa própria língua a respeito das grandes coisas que Deus tem feito? Todos estavam admirados, sem saberem o que pensar, e perguntavam uns aos outros: O que será que isso quer dizer? Mas outros zombavam, dizendo: Esse pessoal está bêbado. Prezados e prezadas ouvintes, hoje nós celebramos o Pentecostes. Lembrando que Jesus cumpriu a sua promessa enviando o Espírito Santo, não nos deixando órfãos, assim como dito em João, capítulo 14, versículo 18. Mas até que ponto somos dependentes do Espírito Santo? O apóstolo Paulo afirma que ninguém pode dizer Senhor Jesus senão pelo Espírito Santo. E essa é também a convicção do salmista Davi, que reconhece a sua total dependência do Espírito Santo ao afirmar: Eu nasci na iniquidade, e em pecado me concebeu a minha mãe. Por causa do pecado, que faz parte da nossa existência desde a nossa concepção, estamos espiritualmente mortos, inimigos de Deus e escravos de Satanás. E essa condição nada poderíamos fazer para alcançar a salvação, porque pela graça vocês são salvos mediante a fé, conforme Efésios capítulo 2, versículo 8. Movido pelo Espírito Santo, arrependido, Davi exclamou: Cria em mim, ó Deus, um coração puro, e renova dentro de mim um espírito inabalável. E acrescentou: Não me lances fora da tua presença, nem me retires do teu Santo Espírito. Restitui-me a alegria da tua salvação e sustenta-me com um espírito voluntário. Dessa forma, ele confessa a sua total dependência do Espírito Santo e confia na sua graciosa e vivificadora ação. Sejamos nós também gratos a Deus por nos dar o seu Espírito Santo, e em toda a nossa vida valorizemos a sua ação em nós por meio da sua palavra e dos sacramentos do batismo e da Santa Ceia. Convido a orarmos. Amado Pai Celestial, agradecemos-te por teres enviado o Espírito Santo para nos dar uma nova vida pela fé em Cristo. Pedimos que ele nos convença sempre que somos pecadores e nos faça confiar em Jesus, nosso Salvador. Em nome de Jesus é que oramos. Amém.

Ó Deus, tem misericórdia de mim por causa do teu amor. Lava-me de toda maldade e limpa-me do meu pecado. Purifica-me de todas as minhas culpas e apaga o meu pecado. Pois eu conheço bem os meus erros e os meus pecados estão sempre diante de mim. O que tu queres é um coração sincero. Enche o meu coração com a tua sabedoria. Tira de mim o meu pecado e ficarei limpo. Lava-me e ficarei mais branco do que a neve. Faze-me ouvir outra vez os sons da alegria e do prazer. Não me expulses da tua presença, nem tires de mim o teu Santo Espírito. Dá-me novamente a alegria da tua salvação e faze que o meu espírito seja obediente.

Queremos ter um momento para os avisos paroquiais. Nós informamos que hoje, quarta-feira, dia 27, nós temos o ensino confirmatório, primeiro e segundo anos, a partir das 14 horas. Quinta-feira, dia 28, às 14 horas, temos OASI. E às 15h30, ensaio do grupo de canto da OASI, aqui na Estância Velha, no salão da OASI. Informamos e convidamos, então, para o domingo, dia 31, o culto na comunidade de Estância Velha. Às 9 horas da manhã, então, culto na comunidade de Estância Velha. Todos estão convidados para estarem conosco.

Chegamos ao fim de mais um programa. Nós queremos desejar a todos vocês que nos ouvem, que nos acompanham e que levam consigo a palavra de Deus que temos para anunciar, que vocês estejam sempre repletos do Espírito Santo, lhes abençoando e lhes dando sempre o ânimo e a coragem para servir a Deus e anunciar a sua palavra. Nos encontramos na próxima semana.

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3: 12:26.
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0: Hora certa. 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
1: 12 horas e 46 minutos.
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0: Hora certa. 13:01. 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
1: 13 horas e 23 minutos.
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4: 13 horas e 45 minutos.
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4: Hora certa.
5: 14 horas e 1 minuto.
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1: Hora certa. 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
2: 14 horas e 20 minutos.
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1: As crianças.
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2: Qual a sua definição de sucesso na família? O maior desafio das famílias hoje, na minha experiência, é tempo de qualidade juntos. O conceito de família é formado na união das pessoas que vivem sob o mesmo teto. E quando cada membro pensa mais em seu tempo individual do que no coletivo, eles encontram uma dificuldade de interação, que se mostra pela falta de diálogo. Como a sua família se comunica? Vocês se conversam quando tem um motivo para conversar? Por exemplo, quando há um problema, conversam. Ou quando precisam decidir algo, conversam. Mas e aquele tipo de conversa sem pretensão, de conhecimento do outro? Aquele, você sabe o que o seu marido pensa? Você sabe o que a sua esposa pensa? O que seus filhos pensam? Ou você já perdeu o interesse? Sabe qual o potencial dos seus filhos, o que eles gostam de fazer? Ou eles sempre te surpreendem na escola porque é lá que eles conseguem se expressar e não dentro de casa? Você acha que diálogo e sucesso caminham juntos dentro de uma família? O que você gostaria de viver com a sua família?
3: Eu sou Carol Tormena. Esse é o nosso encontro. Espero você.
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7: 14 horas e 43 minutos.
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3: Hora certa. 15 horas e 3 minutos.
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2: 15h24.
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4: 15h43.
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4: 15h43.

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3: Hora certa.
0: 16:02.
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1: Hora certa. 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
2: 16 horas e 17 minutos.
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3: 16:39.
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1: Olá, aqui é o psicólogo Adilson Israel, CRP 0734321, e temos agora mais uma pílula de psicologia. Hoje vamos falar de uma coisa que, apesar de ter positividade no nome, na prática traz mais prejuízos do que benefícios, que é a positividade tóxica. Tudo bem que em meio a momentos de crise, pensar positivo é sim uma maneira de se manter e seguir adiante apesar das dificuldades. Mas, como tudo na vida, quando vem em excesso, pode fazer mal. A chamada positividade tóxica acontece quando alguém é forçado a sempre ver o lado positivo de tudo, a demonstrar otimismo e felicidade. E isso pode trazer consequências negativas tanto para a saúde mental das pessoas quanto para o ambiente em que acontece. Com a exigência de felicidade e produtividade a qualquer custo que estamos vivendo nos dias atuais, aquele que pratica esta positividade excessiva acredita que está sendo útil e ajudando a engajar e motivar quem está ao redor. Quando, na verdade, ao fazer isso, a pessoa está desconsiderando as emoções e pontos negativos presentes nas pessoas e nos ambientes e que também são absolutamente legítimos. Ter tempo para assimilar as frustrações, os sentimentos e fatores negativos também é importante e tem um reflexo enorme no futuro, uma vez que as pessoas estarão mais preparadas e vão ter mais condições de lidar com as adversidades e até a não repetir erros. O otimismo é importante, mas o otimismo exagerado pode funcionar apenas por um momento, já que o desenvolvimento e o crescimento saudável e sustentável depende sim da capacidade de passarmos pelas dificuldades, de resolvermos os problemas e não apenas eliminá-los, desconsiderá-los como se eles não existissem. Impor otimismo exagerado aos outros e a si mesmo, em vez de engajamento e produtividade, geram resultados justamente contrários. Quanto aos outros, eles vão se sentir desrespeitados, pressionados, fragilizados e diminuídos, e isso não traz produtividade. Quanto a si mesmo, o esforço para esconder qualquer sinal de tristeza ou frustração pode trazer muito mais esgotamento físico e mental do que energias positivas propriamente dito. E todos nós sabemos que esgotamento e pressão podem prejudicar sobremaneira a tomada de decisão, sejam em posições de trabalho, de gestores ou executores e mesmo nas situações pessoais. A crença de que o otimismo é o suficiente para tudo dar certo aumenta muito o risco de vários tipos de erros e avaliações. Quando o otimismo é em excesso, desafios, problemas, trabalhos, prazos e principalmente pessoas são subestimados. Por isso, é importante a abordagem mais empática, que não invalide o sentimento dos outros, que não desconsidere aqueles que estão passando por um momento difícil. É sempre importante manter um diálogo aberto e gentil, gentil com os outros e consigo mesmo, no qual todos sejam ouvidos. Permitir que as pessoas expressem as suas frustrações não significa necessariamente que elas estejam vendo o copo meio vazio em vez de meio cheio, mas sim que se está buscando um melhor entendimento das situações. O otimismo, quando utilizado devidamente, ajuda sim a termos uma perspectiva mais leve da vida e das atividades cotidianas. O problema está no momento em que a positividade é imposta excessivamente como o único caminho para a resolução de problemas. Abraço e até a próxima Pílula de Psicologia.
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5: Hora certa.
6: 17:03.
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0: 7:26. 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
4: 17:50.
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1: Hora certa. 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
2: 18 horas e 1 minuto.
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5: Boa tarde, queridos filhos e filhas. Nós caminhamos para o final do mês de maio e nós vamos fazer as 1000 Ave Marias. Acesse o site www.padrereginaldomanzotti.com.br e mande as suas intenções. Em nome do Pai, do Filho e do Espírito Santo. Amém. Santíssima Trindade, que invoco a cada início de oração, Pai, Filho e Espírito Santo, eu me coloco na tua presença, Trindade Santa, e peço, Pai Eterno, que eu continue nesta obra criadora e santificadora. Que o mundo continue a ser construído e orientado para o bem. Jesus, que eu possa sentir e a humanidade a tua redenção. Que a redenção conquistada na morte e ressurreição seja proclamada e chegue a todos os povos. Divino Espírito Santo, nós clamamos a consolação, a santificação, Santíssima Trindade, fonte de união e de eterno amor, abençoai-nos. Nossa Senhora, a primeira a experimentar a força da Santíssima Trindade, porque tendo sido criada pelo Pai, foi plena do Espírito e gerou Jesus Cristo. Nos ajude, Mãe, a mergulhar na Santíssima Trindade. Nossa Senhora, Mãe do Santíssimo Sacramento, abra nossos olhos para o Deus escondido na hóstia santa. Nossa Senhora do Santíssimo Sacramento, abra nossa mente para a divindade da Eucaristia. Como fruto desta Ave Maria, peça teu Filho por nós. Ave Maria, cheia de graça, o Senhor é convosco. Bendita sois vós entre as mulheres, e bendito é o fruto do vosso ventre, Jesus. Santa Maria, Mãe de Deus, rogai por nós, pecadores, agora e na hora de nossa morte. Amém. Santíssima Trindade, eu preciso de ti. Boa noite a todos.
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3: 18 horas e 25 minutos.
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0: Será que o noivo já comeu?
1: O que é isso, Dalina? A noiva é moça séria. É claro que ele não comeu.
0: Não, não, não é isso que tu tá pensando, mulher. Eu tô falando se ele já jantou.
1: Ah, acho que sim, tá tão parceiro. Olha o jeito dele.

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1: Ô, tio Juvenal, essa por acaso não é a dança do barquinho?
2: Sim, sim, minha filha.
1: E onde está o cabo do remo, então?
2: Oh,

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3: 18h47.
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0: era naquele tempo.
1: É, naquele tempo o peito do Ambrósio chiava, era uma lareira, agasalhava tudo quanto era mocinha com frio.
0: E hoje?
1: Hoje o peito continua chiando, só que de asma, bronquite, aliás, é o único que tá congelado.

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1: Dezenove horas e 34 minutos.
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4: Hora certa.
5: 20:02.
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1: Hora certa. 20 horas e 33 minutos.

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2: Hora certa.
3: 21 horas e 1 minuto.
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